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1: Você curtiu mais um bloco de grandes sucessos da programação do Vibe Mix. Em instantes eu volto com mais, não perca.
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2: Hora certa. 21 horas e 11 minutos.
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1: Já voltei trazendo pra você muito mais músicas aqui na programação do nosso Vibe Mix. Sou a locutora Patrícia Vieira e agora tem mais.
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1: Você está curtindo o nosso Vibe Mix. Já já eu volto trazendo pra você muito mais sucessos. Não saia daí.
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1: A programação do nosso Vibe Mix de hoje já está de volta. Que alegria é levar pra você

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1: 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Você está ouvindo a melhor programação com o melhor do pop internacional. Já já tem mais Vibe Mix pra você. Não saia daí.
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4: Hora certa. 21:43.
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4: A programação do nosso Vibe Mix com o melhor do pop já está de volta. Espero que você esteja gostando. Agora tem mais um bloco com muitos sucessos para você curtir. Aumenta o som.
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1: Esta é a programação do Vibe Mix, tocando pra você o melhor do pop internacional. Em instantes tem muito mais pra você.
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1: Voltei trazendo mais músicas pra você aqui na programação do nosso Vibe Mix. Aumenta o som que este bloco tá, ó, bom demais.
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1: 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Isso foi o programa Vibe Mix. Obrigada a você que curtiu, que acompanhou a nossa programação musical de hoje. Um grande beijo pra você e até mais.
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6: Hora certa.
7: 22:14.
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2: Atenção, senhores e senhoras, está entrando no ar mais um The Music of Time. A partir de agora você ouve as grandes emoções da sua vida, é de um jeito especial. Como é que tá por aí? Tudo bem? Ah, que bom então, hein? Eu sou Diego Ferrari e estou com você a partir de agora, levando alegria no teu rádio, em forma de canção, do passado, de volta pra você. As grandes emoções dos anos 70, 80, 90, até 2000 também a gente traz de volta, aqui pra você, na edição de hoje, especial. Aumenta o som, The Music of Time já está no ar.

0: Você está na melhor sintonia com o nosso The Music Coffee Time. A gente vai para um break e daqui a pouco tem mais. Não sai daí.
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6: Hora certa. 22:34.
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5: Ei, você aí, estamos de volta pra você ouvir o The Music of Time. Aqui você aumenta o volume e a gente toca o melhores dos anos 70, 80, 90 aqui no The Music of Time.
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0: Time, as grandes emoções da sua vida estão aqui. A gente volta já.
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5: Duas horas e 50 minutos.
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6: Eita, coisa boa, de volta com o nosso The Music Coffee Time. Então aumenta aí o volume. Estamos chegando de volta com os grandes clássicos pra você.
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0: Oh, que bacana! The Music of Time, as grandes emoções da sua vida. A gente volta já, não sai daí.
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0: Voltamos com The Music of Time, as grandes emoções da sua vida.
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0: que bacana! The Music of Time, as grandes emoções da sua vida. A gente volta já, não sai daí.
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0: 23:20.
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1: Atenção, senhores passageiros, estamos de volta com The Music of Time.
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0: As grandes emoções da sua vida estão aqui. A gente volta já.
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0: Eita, coisa boa, de volta com o nosso The Music Coffee Time. Então aumenta aí o volume, estamos chegando de volta com os grandes clássicos pra você.
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0: Jaime, obrigado aí pela tua sintonia. Se encontramos na próxima edição com mais The Music. Se cuida, juízo, e até a próxima edição.
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0: 1:20.
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2: Hora e 56 minutos.
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0: 1:33.
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0: 10:08.
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2: Hora certa. 2:42.
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2: Horas e 13 minutos.
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0: 4:57.
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3: Hora certa.
4: 5 horas em ponto.
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1: Como em lugar nenhum? 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

0: 5:31.
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0: 6:25.
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bom estar de volta com você aqui no Show Sertanejo. Eu sou o Fabiano Costa, é um prazer estar de volta. Vou tocar sertanejo do jeito que você gosta, então vem comigo. Não acredita? Tá duvidando? Vem comigo pra você ver então, pra você ouvir, né? Melhor dizer, pra você ouvir. Afinal de contas, vamos tocar 2 horas de muita música sertaneja pra você neste final de semana. Eu espero que esteja tudo bem com você por aí. Se tiver, vamos dar um jeito de ficar, hein? Vamos dar um jeito de relaxar e não deixar as pessoas, as interferências virem de fora bagunçar os desequilibrar, não. Vamos não. Vamos nessa. Vamos começar por aqui, então, o nosso Show Sertanejo neste final de semana. Pra começar muito bem, tem Hugo e Guilherme. Baba de ex. Deus me livre. Deus nos livre disso, hein? Credo. É o Show Sertanejo que tá no ar no nosso final de semana.

aí, Lara, digitando pra fechar a primeira sequência do show sertanejo do nosso final de semana. Ainda Rio Negro e Solimões, De Bem com a Vida. Gustavo Lima, Milu, Henrique, Diego também, Fumaça Ninja. Abrimos com Hugo e o Guilherme, Baba de Ex. Que Deus nos livre de qualquer Baba de Ex, hein? Muito obrigado você que tá com a gente no show sertanejo.

2022, esse mesmo, agende aí, ó. Coloca na agenda, nos seus contatos aí, ó. Show Sertanejo, DDD 35 999520702. É um prazer receber uma mensagem sua aqui. Pode a sugestão à vontade. A gente só toca música sertaneja. Não adianta nem pedir outra coisa, que a gente só vai tocar música sertaneja. Claro que a gente toca muita música nova, sucessos do momento, alguns sucessos de alguns anos, de poucos anos atrás, mas também sucessos eternos da música sertaneja dos anos 80, dos 90, dos 2000. Por exemplo, a gente toca Rio Negro e Solimões aqui, no meio de Gustavo Lima e Dailara. Daqui a pouco tem o Bruno com o Marrone e uma música mais antiga deles também. Vamos tocar hoje ainda a Roberta Miranda, também vai estar no programa de hoje, claro que sim. Mato Grosso e Matias, junto com Zé Neto e Cristiano, enfim. É a nossa mistura, o nosso jeito de fazer um show de música sertaneja no seu rádio, e que já volta com Kleber e Cauã e o Jorge.

Muito bem, mais uma sequência do Show Sertanejo. Ainda Bruno e Marrone, Amor de Carnaval, Munhoz e Mariano, Tomador de Uísque, Hugo Pena e Gabriel e A Mala Pronta, e o Kleber com o Cauã e o Jorge, Pedaço Meu. Muito obrigado a você. Obrigado a você que tá aqui com a gente. Deixa eu mandar abraços e abraços pra Jaqueline, que tá em Paraisópolis. Valeu, Jaqueline. Um abraço pra você, Laís, e também o Natanael. Laís e o Natanael estão em Taubaté. Alô, Otávio, em Itajubá. Priscila falou com a gente também. Valeu, Priscila. Manda a sua cidade pra gente mandar aquele abraço pra você. Alô, Robson. Tá falando com a gente diretamente de Pedralva. Valeu, Robson. A Renata também. Valeu, Renata. Um abração pra você aí. Alô, Ronaldo. Tá em São José. Valeu, Ronaldo. Aquele abraço pra você também. Muito obrigado por ter participado aqui do Show Sertanejo, que faz agora um intervalo pequenininho e já volta com o João Bosco e o Vinícius. E o...

0: 7 horas em ponto.
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3: Vamos continuar por aqui com a música sertaneja. Nayara.

primeira hora do nosso show sertanejo de final de semana. Roberta Miranda, Sol da Minha Vida, Wesley Safadão Dois Lados, ainda o João Bosco no Vinícius, Sorte é Ter Você, e abrimos com o Gabriel Gavá e a Nayara Azevedo Delicinha. Muito obrigado você, você que está aqui neste final de semana, que está aqui no show sertanejo. São 2 horas de muita música sertaneja. A gente está fechando só a primeira ainda. Tem mais 1 hora inteirinha com muita música, muito sucesso para você. Vamos dar uma olhada aqui que vai tocar na próxima hora aqui, ó. César Menotti e Fabiano, Mato Grosso e Matias, João Neto e Frederico, Gilberto e Gilmar também, o Matheus com o Cauã. Enfim, já voltamos para você então com muito mais músicas sertanejas aqui no nosso final de semana. E aí, tá tudo bem com você? Vamos continuar por aqui o show então.

Como um anjo, pra gente fechar mais uma aqui do show deste final de semana. Tivemos aí no Mato Grosso com o Matias, frente a frente, Zé Neto e Cristiano, ferida curada, João Neto e Frederico Saideira, não, que saideiro que tá longe da saideira ainda, Ângelo e Ângelo 4G foi a primeira da sequência. Muito obrigado a você que está no show sertanejo nesse nosso final de semana. Tá aqui nosso WhatsApp pra você participar com a gente. Agende aí, coloca nos seus contatos. DDD 35 999 52 0702, é esse mesmo, agente aí, DDD 35 999 52 0702. Pode mandar mensagem de texto, de voz, de vídeo, do jeito que você quiser. Ah, não esquece de mandar a sua cidade, seu bairro também, pra gente mandar aquele abraço diretamente pra você. Então agende aí, DDD 35 999 52 0702. Eu já tô voltando pra você por aqui com o Léo e o Rafael e muito mais.

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2: Hora certa. 7:34.
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Luz e Belute, mais um ano juntos, pra gente fechar por aqui muito bem, mais uma sequência do show sertanejo desse final de semana. Gilberto e Gilmar, tá ruim, mas tá bom. Que ruim o que, rapaz? Zé Felipe, ou melhor, Felipe Araújo. Que Zé Felipe, o que? Felipe Araújo com Ferrugem Atrasadinha. Mano Walter, não deixo não. Abrimos com o Léo e o Rafael, Agro é Top. Obrigado você que tirou um tempinho pra participar com a gente. Rafaela, tá em Taubaté, valeu Rafaela. Muito obrigado pela sua mensagem aí.

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1: Tem show sertanejo no nosso final de semana? Claro que tem. Show sertanejo. E como de costume, muita música pra você, muito sucesso também. Júnior e César agora com o Sinal de Desespero.

Zezé de Camargo e Luciano Menina Veneno. Pra gente fechar por aqui muito bem a nossa última sequência do show sertanejo desse nosso final de semana. Ainda Chidãozinho e Chororó sinônimos. Matheus e Cauã, o nosso Santo Bateu. A Maiara com a Maraísa, Você Faz Falta Aqui. E o Júnior com o César, Sinal de Desespero. Acabou. A gente fica por aqui com o show sertanejo. Um grande abraço pra você. Muito obrigado pela audiência, pela companhia, pelas participações. E lembre-se, hein? Não se exalte, não se irrite, não discuta, pelo menos tente. A mansidão e a serenidade conquistam os corações e representam a felicidade. Ninguém resiste a uma pessoa calma e serena, e esta pode resistir a todos. Não há força que derrube a mansidão, e nada é empecilho para ela. Os mansos e serenos conseguem tudo o que desejam na terra, com a vantagem de jamais estragar.

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você que já é o nosso ouvinte, você que reza conosco. Bom dia ao Dimas, né, nosso querido irmão, lá da Santa Rita, que sempre está rezando conosco. Bom dia, Bernadette. Bom dia, pessoal dos Carneiros. Bom dia, Dudinho, lá no Funchal. Bom dia, Jamil. Bom dia, pessoal da comunidade Nossa Senhora do Carmo, lá da comunidade Nossa Senhora de Fátima.

palavra de Deus nesse dia de hoje vem nos encorajar, né? Jesus nos convida a encorajar, Jesus nos convida à justiça. A palavra, tudo que nós vamos meditar nesse dia hoje, vai falar para nós de justiça. E Jesus vai nos alertar sobre a justiça de Deus, sobre aquilo que Deus tem preparado para nós. Deus é justo.

quero olhar hoje o mundo com os olhos cheios de amor, ser paciente, ser compreensivo, ser manso, ser prudente e ver os teus filhos como tu mesmo ser. Conceda-me essa graça, Senhor. Purifica os meus olhos, purifica meus pensamentos, para que eu não seja um juiz, Senhor. Para que eu não seja um julgador, para que eu não possa julgar os meus filhos. Conceda-me pensamentos retos, olhar reto, Senhor.

tratando com você, com carinho, com amor, que as nossas palavras não sejam as minhas palavras, sejam as palavras de Jesus, e seja o próprio Jesus falando com você, meu irmão, falando com você, minha irmã, que Jesus possa falar com você através do programa Semeando Boa Semente. Eu vou, daqui a pouco, vou contar um testemunho de alguém que falou sobre o programa para mim, né? Das palavras de encorajamento, de entusiasmo

pecado, mora no céu, mora no meio de nós, mora entre nós. Né? Canção linda, muito bonita, que fala de Jesus para nós. E hoje nós queremos rezar, meditar a palavra de Deus, né? Queremos rezar de uma maneira especial pela nossa querida irmã Anelisa, né? Minha companheira aqui do programa Semeando a Boa Semente, né? Onde ela perdeu o seu esposo, mas com a graça de Deus, né? Ela está bem, está se recuperando e vai se recuperar se Deus quiser, né? Porque ela não perdeu, né? Ela doou para Deus, ela devolveu para Deus aquilo que é dele. Então, nossa oração hoje pela nossa irmã Anelisa, né? Essa companheira aqui de missão do programa Semeando a Boa Semente. E a palavra de Deus nesse dia de hoje, nós estamos meditando, vamos começar a meditar a palavra de Deus, está em Isaías 55, lá no versículo 6. A palavra diz assim para nós: buscai em primeiro lugar o Senhor, e buscai o Senhor enquanto pode ser achado, invocai-o, já que ele está perto. Abandone o ímpio seu caminho, e o homem injusto sua maquinação. Volte para o Senhor, que terá piedade dele. Volte para o nosso Deus, que é generoso no perdão. Olha que palavra, meu irmão, minha irmã. Palavra riquíssima para nós meditar, para nós colocarmos em nosso coração. Buscar o Senhor enquanto ele se deixa ser encontrado. Essa é a nossa missão, vamos dizer assim. Essa é a vontade de Deus para nós, que buscamos o Senhor enquanto ele se deixa ser encontrado. Buscamos o Senhor em primeiro lugar, para que ele esteja em primeiro na nossa vida. É preciso colocar nosso Senhor em primeiro lugar na nossa vida. É preciso. Nós não podemos deixar Deus por último. Eu e você precisamos buscar o Senhor. Precisamos ir ao encontro do Senhor. Enquanto nós temos força, enquanto nós temos perna, vamos dizer assim, enquanto nós podemos caminhar, enquanto nós temos condições de caminhar, é preciso buscar o Senhor. É preciso buscar o Senhor enquanto você pode, meu irmão, minha irmã. Enquanto você tem força para caminhar, é preciso ir ao encontro do Senhor. E a palavra que diz assim para nós, que Ele está pronto a nos perdoar. Ele está pronto, Ele não nos abandona. Pede que nós abandonamos o pecado, não o Senhor. Porque o Senhor está pronto para nos abençoar, para nos ajudar. Todo instante que nós procuramos o Senhor está perto de nós. Ele está perto da pessoa que o invoca, da pessoa que o invoca lealmente. E diz ainda a palavra: os meus pensamentos não são como os pensamentos dos outros, né? Os meus pensamentos não são como os vossos, diz o Senhor para nós. Os vossos caminhos não são como os meus caminhos, diz o Senhor. Então, meu caminho está acima dos vossos caminhos. E os meus pensamentos acima dos vossos pensamentos. Por isso que nós precisamos rezar. Por isso que com esta canção agora, nós vamos dizer: reza, povo, reza, povo. É isso que nós precisamos.

possamos meditar o Evangelho de São Mateus. Precisamos nesse momento tomar a nossa palavra lá no capítulo 20 do Evangelho de São Mateus, versículo de 1 a 16, onde a palavra vai dizer para nós assim: naquele tempo, Jesus contou esta parábola aos seus discípulos. O reino dos céus, ele é como a história do patrão que saiu de madrugada para contratar trabalhadores para a sua vinha. Combinou com os trabalhadores uma moeda de prata por dia e os mandou para a vinha. Às 9 horas da manhã, o patrão saiu de novo. Viu outros que estavam na praça desocupado e disse-lhe: ide também vós para minha vinha e eu vos pagarei o que for justo. E eles foram. O patrão saiu de novo ao meio-dia, às 3 horas da tarde, e fez a mesma coisa. Saindo outra vez pelas 5 horas da tarde, encontrou outros que estavam na praça e lhes disse: por que estáis aí o dia inteiro desocupado? E eles responderam: porque ninguém nos contratou. E o patrão lhe disse: ide vós também para minha vinha. Quando chegou a tarde, o patrão disse ao administrador: chama os trabalhadores e paga-lhe uma diária a todos, começando pelos últimos, até os primeiros. Vieram os que tinham sido contratados às 5 da tarde, e cada um recebeu uma moeda de prata. Em seguida vieram os que foram contratados pela manhã,

E disse-lhe também o administrador. Eles responderam: por que ninguém nos contratou? O patrão lhe disse: ide também vós para a minha vinha. Quando chegou a tarde, o patrão disse ao administrador: chama os trabalhadores e paga uma diária a todos, começando pelos últimos até os primeiros. Vieram os que tinham sido contratados às 5 da tarde, e cada um recebeu uma moeda de prata. E em seguida, os que foram contratados primeiro pensavam que iam receber mais. Porém, cada um deles recebeu uma moeda de prata. Ao receberem o pagamento, começaram a resmungar contra o patrão. Esse último trabalharam uma hora só, e tu igualastes a nós que suportamos o cansaço e o calor do dia inteiro? Então o patrão disse a um deles: amigo, eu não fui injusto contigo. Não combinamos uma moeda de prata? Toma o que é teu e volta para casa. Eu quero dar a estes que foi contratado por último o mesmo que dei a ti. Por acaso não tenho direito de fazer o que quero com aquilo que é meu? Estás com inveja porque estou sendo bom? Assim os últimos serão os primeiros e os primeiros serão os últimos. Palavra da salvação, glória a vós, Senhor.

o programa Semeando a Boa Semente, o evangelho de hoje nos dá um alerta para a justiça de Deus. O evangelho nos mostra a situação de alguns contratados de um patrão. E quem é esse patrão que Jesus fala? Jesus fala dele próprio. Jesus contrata cada um de nós. Jesus chama cada um de nós, melhor dizendo. E quando que foi que Jesus te chamou? Eu já faz mais de 30 anos que Jesus me chamou. E só porque eu tenho mais de 30 anos, eu mereço mais do que você que está conhecendo Jesus no dia de hoje? Não. Eu te digo para você que não. Eu te digo para você que eu não sou digno de merecer mais do que você. Por quê? Porque você também é filho de Deus, eu sou filho de Deus, então nós somos iguais, então eu não mereço mais. Graças a Deus que eu consegui entender Jesus me chamando há mais tempo. Talvez você esteja entendendo agora, talvez você esteja acolhendo esse chamado agora, e você tem para Deus o mesmo valor do que a mim, que tem 30 anos de caminhada. Para Deus não existe alguém mais e nem alguém menos, para Deus existe igual. A matemática de Deus não é a mesma nossa, a matemática de Deus é diferente da nossa. A matemática de Deus, para Ele, 1 + 1 = 3, 4, 5. Para Deus não é igual nós, que 2 + 2 = 4. 4 + 4 = 8. Para Deus não é assim. E Ele convida cada um de nós. Ele faz um convite para nós. Olha, se você quiser me seguir, Deus não impõe. Não impõe para você ser obrigado, não, ninguém é obrigado a segui-lo. Ele faz para nós um convite. Agora depende de mim e de você. Porque se nós aceitarmos o convite de Deus, nós temos que ser obediente, temos que segui-lo, temos que fazer aquilo que é de sua vontade. Por isso, meu irmão, minha irmã, o evangelho de hoje nos dá a graça, a certeza de que Deus está sempre conosco, Ele não nos abandona. A partir do momento que nós decidimos a segui-lo, Ele não nos abandona. Ele está junto de nós, Ele está presente junto de nós. A partir do momento que eu e você decidimos a segui-lo, Ele está presente junto de nós. A partir do momento que eu e você estamos caminhando com Ele, Ele se faz presente junto de nós. A partir do momento que nós tomamos a decisão de segui-lo, de levá-lo aos corações, Deus se faz presente junto de nós. A partir do momento que nós tomamos a decisão, que nós decidimos buscá-lo, o Senhor vai caminhando ao nosso encontro, Ele nos carrega no seu ombro, Ele nos carrega nos seus braços. Porque Jesus está sempre junto de nós. Todo instante, Ele não nos abandona. E aqui nós vemos uma murmuração, né, de alguém que estava murmurando, porque tinha recebido menos do que os outros. É como eu disse desde o início. Deus, Ele não olha para mim, que comecei com Ele há 30 anos atrás, e não olha para aquele que está começando agora. Ele olha como um filho. Se você está iniciando hoje uma caminhada com Deus, Deus dá para você o mesmo direito de que aquele que tem 30, que tem 20, que tem 40, que tem 50 anos de caminhada. Deus, Ele não dá mais para um e menos para o outro, não. Ele dá uma quantia igual para todos nós. Ele dá uma quantia que nós possamos carregar, uma quantia que nós possamos guardar dentro do nosso coração. Então, meu irmão, minha irmã,
Hoje o Senhor está nos convidando nesse 25º domingo do tempo comum, né? Estamos caminhando para o final do ano. Então Deus hoje nos faz esse convite para nós. Quer me seguir? Tome sua decisão hoje. Siga-me. Caminha comigo. Vem comigo. Porque quem entra comigo pela porta, entrará e sairá e encontrará a pastagem. Vai dizer para nós o Salmo 22. Quem caminha com Deus nunca é abandonado. Quem caminha com Deus sempre está preparado, sempre está preparado para recebê-lo. E hoje nós estamos rezando, pedindo, clamando ao Senhor por muitas pessoas que nos pediram oração. Quantas pessoas, né, nos pediram: João, reza por mim. João, reza por essa situação. João, reza por essa dificuldade que eu estou. João, reza pelo meu casamento. João, reza pelo meu filho. E eu quero colocar aqui agora, na presença de Jesus, você. Você que pediu a minha oração. Eu quero rezar por você. De uma maneira muito especial hoje, né? Estamos rezando pela Ana Elisa, pela sua família, pedindo ao Senhor que conforte o coração desta nossa irmã, da sua família, né? Pela partida do seu esposo no dia de ontem. Então que o Senhor possa abençoar o coração da Nelisa, abençoar a sua família, suas filhas, abençoar todos aqueles que vivem ao seu redor. E você também, meu irmão, minha irmã, que reza conosco. Eu quero rezar por você, pedir ao Senhor que o Senhor possa te visitar, possa te abençoar nesse dia, possa levar até o seu coração aquilo que você mais necessita nesse dia, que é a paz, que é a alegria, que é o amor de Deus no seu coração. Que esse amor de Deus possa frutificar, possa transformar a sua vida em alegria, em paz, em bênção.

Aquilo que parecia impossível, para Deus tudo é possível. Para Deus nenhuma coisa é impossível. Aquilo, meu irmão, minha irmã, que você está precisando, que você acha, nossa, eu não vou conseguir, isso é impossível. Para você é, mas para Deus não. O nosso Deus é o Deus do impossível. O Deus que é capaz de transformar água em vinho, pedra em pão. Esse é o nosso Deus. O Deus que é capaz de transportar montanhas. O Deus que é capaz de ressuscitar vidas mortos. Esse é o nosso Deus. Eu quero agradecer a Ele pelo dom da minha vida, por eu nos dar a graça de poder estar aqui neste domingo e levar até você o programa Semeando a Boa Semente. Mas eu quero aqui destacar também o programa que começou ontem, né? Ontem começou um programa aqui na Onda Sapucaí, né? Do Padre Roberto, o programa Peregrino de Esperança, Peregrino de Fé. Começou ontem pela Onda Sapucaí FM e eu tive a graça de poder participar com eles, né? Aqui com o Padre Roberto, com a Jéssica, né? Levando até vocês a palavra de fé, né? Teve aí também desafios, teve presente. Então começou ontem o programa Peregrino de Fé. Que você possa, né, dar atenção a este programa também, como você ouve o nosso, né, no domingo. Agora você tem também uma opção no sábado, das 9 às 10 da manhã, o programa Peregrino de Fé, com o Padre Roberto e a Jéssica Souza, aqui pela Onda Sapucaí FM 104,9. E todos os domingos você já está conosco, né, comigo e com a Annelise, aqui no programa Semeando a Boa Semente. Olha que graça que Deus deu para São Gonçalo. Queremos agradecer muito a Deus, né, pela vida do Ronaldo, pela vida da Marina, que abriu para nós esse espaço onde nós podemos levar a palavra de Deus. Que Deus abençoe muito essa família, né? Família Elias, do Ronaldo, né? Da Marina. Que Deus possa derramar muitas bênçãos sobre esta família. Que a prosperidade de Deus possa prosperar na vida de vocês. E que Nossa Senhora possa sempre estar cobrindo vocês com o manto sagrado dela. E também lembrando, né, a todos, as comunidades, que nesta semana teremos grupo de oração nas comunidades. Onde tem aí um grupo de oração na sua comunidade, participe, meu irmão. Lá no grupo de oração você vai aprender muitas coisas de Jesus, muitos ensinamentos de Jesus, com a pregação, com a oração, com o anúncio da palavra.

Jesus. Muitos ensinamentos de Jesus, com a pregação, com a oração, com o anúncio da palavra. Então não deixe de participar aí na sua comunidade, né, do grupo de oração, momento de oração que Deus nos propõe, Deus nos dá a graça de nos estarmos lá. Eu quero agradecer.

está sintonizado conosco. Também ao Dinho, lá no Funchal, meu primo Dinho, que está lá no Funchal. Ao Jamil, lá na Ponte Alta, né? A Lúcia, que está aqui na Ponte Preta, sua esposa, a esposa do Jamil, né? Também quero deixar o meu abraço ao Dimas, lá na comunidade de Santa Rita, ao Daniel, lá na Fruta, ao Célio Batista, lá no Orfala. Eu quero deixar o meu abraço, as minhas orações por vocês, Dona Sueli, lá na comunidade Nossa Senhora de Fátima, ao pessoal lá dos Carneiros. Deus possa abençoar a semana de cada um de vocês. Fiquem com Deus. Até domingo que vem, se Deus quiser.

sem a graça de Deus nós não podemos nada. Você entende isso? Sem a graça de Deus você não pode ser santo. Existe um detalhe que às vezes a gente não para para pensar. Até quando a gente se arrepende de um pecado, isso é graça de Deus. Não pense você que você está indo lá para o confessionário, porque agora você é humilde e está se arrependendo. Não. Até quando a gente se arrepende, é um dom que Deus está dando para a gente. Amém? Tudo é graça. E em nome de Jesus, pela graça dele, nós iremos até o fim. Você não vai desanimar no caminho. Olha para quem está do seu lado e diga: você não vai desanimar no caminho, porque a graça de Deus está contigo. Pode aplaudir a graça de Deus. Ergue teu braço e diga: eu te seguirei.

graça de Deus nós não podemos nada. Você entende isso? Sem a graça de Deus você não pode ser santo. Existe um detalhe que às vezes a gente não para para pensar. Até quando a gente se arrepende de um pecado, isso é graça de Deus. Não pense você que você está indo lá para o confessionário, porque agora você é humilde e está se arrependendo. Não. Até quando a gente se arrepende, é um dom que Deus está dando para a gente. Amém? Tudo é graça. E em nome de Jesus, pela graça dele, nós iremos até o fim. Você não vai desanimar no caminho. Olha para quem está do seu lado e diga: você não vai desanimar no caminho, porque a graça de Deus está contigo. Pode aplaudir a graça de Deus. Ergue teu braço e diga: eu te seguirei.

0: 9:18.
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5: Olá, eu sou Luciana Barbosa. Começa agora o nosso Vibe Show. Sejam bem-vindos. Programação dele, Célia de Castro, e também a plástica, porque aí fica tudo bonito. Eu venho aqui só papiar. E a gente começa muito bem com Tila.

0: E tô indo buscar mais um bloco e já volto.
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0: Ó, chegou ele, Eminem.

0: Elza Monte, que eu amo. Gente, essa música é um mantra pra mim. Que coisa mais linda que essa música. O dia que você acordar triste, o dia que você acordar feliz, põe ela e canta. Feliz, alegre e forte.
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0: 9:46.
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6: Vamos com 50-50.

0: Teve bônus musical nesse bloco, que coisa boa. Three Days Grace, I Hate Everything About You. Ah, gente, pra que esse ódio no coração, gente? Não pode odiar tudo que tem na pessoinha, não? Vamos buscar mais um bloco e já volto.
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0: Vamos com Chappell Roan.

0: Styles passou por aqui com Was It Was, Vitor Clay de novo e Chappell Roan com Good Look Baby. Ei, passou aquela música que você gosta? Ainda não? Ah, tá no próximo bloco, tenho certeza.
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2: Horas e 7 minutos.
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0: Vamos com Dua Lipa.

0: falta você, Link Park in the End, Skank algo parecido e Dua Lipa com Falling Forever. Eita, coisa boa, tem mais chegando.
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0: Vamos com The Weeknd.

0: Shows e passou por aqui no nosso bônus musical Love Tonight. Tá gostando? Já passou sua música? Não, né? Ainda tá cedo. Eu vou buscar mais um bloco, quem sabe ela já não tá ali, ó, escondidinha nele.
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3: Horas e 33 minutos.
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0: Vamos com o Trigo da Periferia.
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0: Anxiety, Anxiety, RPM com Rádio Pirata e Adam Port com Camila Cabello, Move, e também teve Tribo da Periferia com Imprevisível. É isso. Tem mais? Ah, lógico que tem. Já já eu volto.
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0: Eita, programa bom, gente. Cada bloco melhor que o outro. Quer apostar no próximo? Tá, então tô apostando que vai ser ainda melhor ainda. Já vou buscar.
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4: Horas e 58 minutos.
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0: É isso, vou buscar mais um bloco e já volto.
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0: Vamos com Arthur Aguiar.

0: 11:24.
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0: Swings The Door, KLB Um Anjo, Taylor Swift, Cruel Sun e também teve Jota Quest. Com o quê? Com o que eu também não entendo.
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0: Vamos com Lady Gaga?

0: Lola Young, Messi, Pete na sua estante e Lady Gaga com The Dead Dance. Beijo grande pra você, se cuida, mas se cuida mesmo. E é fácil, tá? Pra mudar o mundo é só mudar o seu entorno, ou seja, fazer o bem pra mais uma pessoa, essa pessoa faz pra outra e assim vai. A gente se encontra por aqui. Inter.
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0: 11:53.
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5: Opa, como é que você tá? Tudo bem? Bom final de semana? A semana foi bacana, né? E eu quero que você tenha um fim de semana espetacular, com tudo de bom que você tem direito, viu? O Super Hits já vai começar. E sucesso é o que não vai faltar, hein? Combinado? Vamos juntinhos? Posso contar com você? 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

0: A gente vai dar uma paradinha rápida em nossa programação, mas não saia daí. Daqui a pouquinho voltamos com muito mais pra você.
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0: Muito bem, já estamos de volta aqui na sua rádio com a melhor programação. Foi um intervalo super rápido e já trazemos mais sucessos para você.

0: Aquele jeito.
1: Meu irmão.
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3: Aí é música, meu amigo.
1: Por isso que você acaba com eles, né?
3: Vamos acabar com eles hoje. Posso começar?
1: Claro.
3: Fechou.

0: Menos é mais, Henrique Castro, não tem jeito.
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0: Tá na hora do intervalo, mas é sempre muito rápido. É o tempo de você tomar uma aguinha, um cafezinho, e a gente já volta com muito mais música e na melhor programação, é claro, né? Não saia daí, eu já volto. 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

0: 14h20.
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5: Legal, tivemos as mensagens dos nossos parceiros de programação e já estamos de volta com muito mais música.

Aqui os intervalos são sempre muito rápidos, então não saia daí, é rapidinho e a gente volta com muito mais música. Até já! Oi, eu falei que era rapidinho, já estamos de volta e agora tem mais sucesso na melhor programação do seu rádio. Escuta essa!

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2: Pessoal, vou dar uma paradinha na programação, vamos ouvir as mensagens dos nossos parceiros, mas é super rápido e eu já volto com muito mais música. Já já estamos de volta, não saia daí. 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

0: 13:47.
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5: Deu tempo de tomar aquela aguinha. Muito bem, já estamos de volta com a nossa programação e eu sei que você vai adorar mais essa parte, com grandes sucessos aqui na sua rádio.

0: Ayala e Júlio César, Luan Pereira.
1: Valeu.
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0: Brasília!
1: A gente vai dar uma paradinha rápida em nossa programação, mas não saia daí. Daqui a pouquinho voltamos com muito mais pra você. 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
1: 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Deu tempo de tomar aquela aguinha? Muito bem, já estamos de volta com a nossa programação e eu sei que você vai adorar mais essa parte, com grandes sucessos aqui na sua rádio.

0: Band News.
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4: Luan Santana e Léo Foguete.

0: gostou, joga a mão e faz barulho, vai.
1: Muito obrigado, São Paulo!
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0: A gente vai dar uma paradinha rápida em nossa programação, mas não saia daí. Daqui a pouquinho voltamos com muito mais pra você.
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2: Hora certa. 13 horas e 14 minutos.
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1: Tá na hora do intervalo, mas é sempre muito rápido. É o tempo de você tomar uma aguinha, um cafezinho, e a gente já volta com muito mais música e na melhor programação, é claro, né? Não saia daí, eu já volto. 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
1: Oi, eu falei que era rapidinho, já estamos de volta e agora tem mais sucesso na melhor programação do seu rádio. Escuta essa aí.

0: Come on.
1: Puxa, que pena, nosso encontro está terminando. Mas fica aquele gostinho de quero mais, né? E a certeza de que nós vamos nos encontrar novamente em breve, aqui na sua programação, com as melhores músicas e muito amor no coração. Valeu, até lá!
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0: melhor da música tocou por aqui. Que semana maravilhosa que passamos juntos. E eu só tenho que agradecer a você que chegou aqui curtindo, trazendo audiência, trazendo carinho. Eu agradeço demais por você estar sempre aqui sintonizado. E é isso, gente. Tenha um ótimo final de semana e segunda-feira tem muito mais pra gente curtir. Eu te espero até lá. Beijos da Thay. Bye, bye.
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4: Hora certa.
5: 13:59.
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Você curtindo a Onda Sapucaí? Daqui a pouquinho estaremos de volta com uma sequência de super sucesso.

0: 14h30.
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0: horas, em ponto.
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0: pra você, curtindo a Onda Sapucaí. Vamos para um rápido intervalo.
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4: Hora certa.
5: 15 horas e 31 minutos.
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0: 16:03.
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0: Boa tarde pra você, curtindo a Onda Sapucaí. Segura a onda, já já estaremos de volta.
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2: Hora certa. 16 horas e 28 minutos.
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0: Daqui a pouquinho, estaremos de volta com uma sequência de super sucessos.
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0: 16:58.
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0: Pra você curtindo a Onda Sapucaí.
1: Continue com a gente, já já estaremos de volta.
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0: 17:32.
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0: 18 horas, em ponto.
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que de verdade pra você é muita música de qualidade, tá bom? Compartilha aí no Instagram, Facebook, WhatsApp, onde você quiser, né? LinkedIn, todas as redes sociais estão liberadas pra você compartilhar o nosso Zona Livre, tá bom? Aí é claro, né? Aumenta o volume no máximo, porque a primeira sequência promete. Vamos de música!

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2: Tô de volta aqui no nosso Zona Livre.

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0: 18:32.
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10: Zona Livre, de volta com muito mais músicas pra você. Essa é top, hein?

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0: 19 horas em ponto.
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1: Opa, o Zona Livre chegou ao fim nesse finalzão de semana. Foi muito bom ficar junto contigo, tá? Fica triste não que eu tô indo nessa, mas eu volto no próximo Zona Livre com o melhor do pop rock pra você. Beijão, tchau, tchau.
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0: 19:31.
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1: Começando agora mais um programa Vibe Mix comigo no comando, locutora Patrícia Vieira. Seja você muito bem-vindo, muito bem-vinda. A nossa programação está super especial com o melhor do pop internacional. Vem curtir comigo? Vibe Mix de hoje está começando.
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2: Este foi mais um bloco de sucessos aqui no nosso Vibe Mix. Já já eu volto trazendo mais pra você, não saia daí.
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8: Horas e 47 minutos.
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2: Voltei trazendo pra você mais músicas do pop internacional aqui na programação do Vibe Mix. Aumenta o som que tem mais.
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1: Você curtiu mais um bloco de grandes sucessos da programação do Vibe Mix. Em instantes eu volto com mais, não perca.
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1: Já voltei trazendo pra você muito mais músicas aqui na programação do nosso Vibe Mix. Sou a locutora Patrícia Vieira e agora tem mais.
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1: Você está curtindo o nosso Vibe Mix. Já já eu volto trazendo pra você muito mais sucessos. Não saia daí.
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3: Hora certa.
4: 20 horas e 15 minutos.
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1: A programação do nosso Vibe Mix de hoje já está de volta. Que alegria é levar para vocês o programa. Aumenta o som e vem curtir. Vibe Mix continua.

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2: Você está ouvindo a melhor programação com o melhor do pop internacional. Já já tem mais Vibe Mix pra você. Não saia daí.
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2: A programação do nosso Vibe Mix com o melhor do pop já está de volta. Espero que você esteja gostando. Agora tem mais um bloco com muitos sucessos pra você curtir. Aumenta o som.
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1: Esta é a programação do Vibe Mix, tocando pra você o melhor do pop internacional. Em instantes tem muito mais pra você.
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5: Hora certa,
6: 20:47.
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1: Voltei trazendo mais músicas pra você aqui na programação do nosso Vibe Mix. Aumenta o som que este bloco tá, ó, bom demais.
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